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6: 9:26.
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4: 9h55.
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Por natureza, o homem é esquecido. Esquece de fatos, datas, pessoas e compromissos. Por outro lado, a tendência humana é para não esquecer certos fatos que ocorrem na vida, principalmente quando se trata de perdoar ou pedir perdão. Vemos e ouvimos muitas pessoas afirmarem: eu perdoo, mas não esqueço. Perdoo, mas não quero mais amizade com ele ou com ela. Isto não é perdão. O perdão que a Bíblia ensina é cheio de amor e misericórdia. E normalmente, se perdoando, se esquece, se sepulta no passado. E isso é possível se a pessoa experimentar o perdão divino, tornando-se revertida do grande amor de Deus. Deus, Ele é onisciente, é onipresente, é onipotente, mas sem dúvida alguma, Ele esquece dos nossos pecados. Pois eu mesmo, Senhor de Israel, apago as tuas transgressões por amor de mim, dos teus pecados, e não me lembro mais. O Senhor Deus lança os teus pecados perdoados para trás de suas costas e joga nas profundezas dos mares. Caro amigo ouvinte, o sangue de Jesus Cristo nos purifica de todo o pecado. Através do seu sangue, que temos a comunhão uns com os outros, e o sangue do Cordeiro de Deus, o Filho de Deus, nos purifica de todo o pecado. Isso, se conhecemos a Jesus Cristo e sabemos que Ele é o Senhor, mantemos a comunhão uns com os outros, e o sangue do Cordeiro nos purifica, e nos lava, e nos limpa de toda iniquidade. Amigo ouvinte, pare, pense, confesse os seus pecados, e a partir de hoje, tu serás uma nova criatura em Cristo, Jesus, o Filho de Deus. Aprenda a perdoar e será perdoado, pois quem conhece a Deus sabe perdoar. Esta é mais uma mensagem da Igreja Deus e Amor, levando você ao caminho do Senhor.

Santo de Deus, Tu que habitas dentro do meu ser, consagra-me cada dia mais, pois para Ti somente eu quero viver. Ó Espírito Santo da verdade, Tu és a garantia, Tu és a confirmação de que fui por Deus selada.

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1: Maria de Freitas Vila. Eu tinha apenas 27 anos, eu era jovem. A minha mãe, ela era crente, mas eu não queria nada com o Senhor. Ela falava, minha filha, vamos para a igreja? Eu dizia para ela, não, eu vou para a Avenida Paulista ver luta livre, luta boxe. Eu gostava muito. E minha mãe dizia, você é jovem, vamos servir a Deus. Eu falava, não, quando eu tiver 90 anos, 100 anos, eu pego uma bengalinha e vou para a igreja. Aí a minha mãe falava assim, vamos, mas o Senhor já me revelou que você ainda vai pregar a palavra dele. E você ainda vai ser uma pregadora da palavra. Eu falava, não, e se eu for crente algum dia, eu vou só querer limpar a igreja, limpar as paredes. Aí um dia nós saía da Avenida Paulista, eu e meus amigos, minhas amigas, todos aqueles amigos mais endemoniados do que tudo, e nós saía para daquela festa lá, de um tirar sangue no outro, um balançar o outro. Eu senti mal, eu senti uma tontura muito profunda na cabeça. Aí quando meus amigos pegaram eu e me levaram para casa do meu pai. Meu pai, mas minha mãe ficou muito preocupada, mandaram eu fazer exame. Eu fui fazer exame no Hospital São Paulo, com um dos melhores especialistas aqui naquela época, era o doutor Fábio. Aí cheguei lá, ele falou para mim assim, olha, Maria, você é uma pena, você é muito jovem, com 27 anos, você vai ter que fazer várias cirurgias, mas não vai melhorar. Mas ele não queria dizer para mim que eu estava com câncer. Aí ele falou, você vai ter que fazer vários exames. Inclusive, eu vou passar um outro exame para você, que é um exame de escarro. Aí eu fui fazer aquele exame de escarro, deu tuberculose nos pulmão. Aí ele falou, a gente tem que fazer vários exames de sangue. O outro exame de sangue deu leucemia no sangue. Aí eu fui fazer outro exame, deu um tumor canceroso no ventre. Aonde que eu ia, ficava aquele rastro de sangue no chão. Porque a pessoa, quando está tuberculosa, ela puxa muito. E de puxar do pulmão sai aquele sangue. É um sangue assim, prateado, feio, horrível. E eu me encontrava naquela situação. Aí eu peguei, o médico falou para mim assim, Satanás ainda não estava contente com todas aquelas enfermidades que ele tinha me posto. Eu tinha que tomar diurético para fazer xixi, eu tinha que tomar laxante para fazer outras necessidades. Eu tinha que tomar calmante para dormir. Eu tinha que tomar vitamina para abrir o apetite. E minha mãe, naquela situação, ela falava, minha filha, o que vai ser de você? Eu falava, nada, mãe. O dia que tiver que morrer, morre. O chão está esperando. Era meu pensamento era assim. Aí, quando foi um dia, eu cheguei no Hospital São Paulo, o médico mandou eu fazer vários exames. Conclusão, eu tinha que sair do hospital com uma caixa de sapato, de penicilina. Eu tomava, ele trazia 200, 300 penicilina dentro de uma caixa que eu tinha que tomar. Eu trazia dentro 1 quilo de comprimido de Neubrutal, que era para tuberculose. Eu trazia 1 quilo de vitamina, porque eu tinha que tomar 10, 12 comprimidos por dia. Eu não comia. Aí, um dia saí do Hospital São Paulo, o médico Satanás não estava contente com tudo isso. O médico ainda disse para mim, você vai ter que tomar um raio de luz, que é para matar o câncer. Cada vez que eu entrava naquele consultório, que eu tomava aquele raio de luz, o desespero era tanto que eu tinha vontade de subir na parede e pendurar e bater meu ventre na parede. Aí, quando foi um dia, eu fui no hospital, aí eu peguei o trem, fui para o Hospital São Paulo, e uma voz começou a falar assim, Maria, toma todo o calmante que você vai receber do médico hoje, que você vai dormir, você não vai sentir mais dor, não vai sentir mais nada. Com apenas 27 anos, eu peguei aquele calmante, tomei tudo de uma vez que o médico tinha me dado. 30 comprimidos tomei de uma vez. Bom, realmente eu dormi 16 dias aqui no Hospital Municipal do Vergueiro. Aí minha mãe ficava desesperada, todo mundo desesperado, e eu naquela agonia. Quando chegou um dia, o médico falou para mim: olha, Maria, eu sinto muito, vai ter que fazer uma cirurgia em cima da outra. Aí eu estava em casa, uma amiga minha me chegou e falou: Maria, lá na Conde de Sazeta diz que tem um homem que fala com Deus. Eu falava assim: mas como esse homem fala com Deus? Você ainda acredita que comedor de arroz e feijão fala com Deus? Ela disse para mim assim: ah, não custa nós ir lá ver. Aí eu peguei e falei: vamos lá então, irmã Hilda. Aí nós duas católicas viemos aqui na Conde de Sazeta. Aí chegamos aí, era igreja pequena. Ali nós chegamos, ficamos lá. Aí depois eu falei assim: Hilda, se eu sair daqui hoje curada, eu vou ser uma crente fiel. Mas se eu não sair curada, eu nunca mais vou pôr pé aqui. Porque eu era dessa maneira. E eu ali falava assim: ó, Jesus, se tu existe, tu vai me curar hoje. E eu lá sentada, mas como a igreja era pequena, tinha muita gente. Eu então não tinha lugar para me sentar e eu fiquei de coque num cantinho. E eu falava: Jesus, se tu existe, eu vou sair daqui curada hoje. E quando chegou, veio a campanha, a oração, revelação, pregação, tudo, eu não fui revelada. Eu falava para minha amiga: nunca mais eu vou pôr pé aqui. Irmãos, tem uma necessidade muito grande, pastor, que muita gente sai antes de terminar a oração da fé. E não sabe eles que as bênçãos podem ser até no irmão da paz do Senhor. Quando eu fiz a oração da fé, eu falava assim, eu não fui revelada. A minha amiga falava: fica quieta, você vai ser curada na oração da fé. Eu falava: vou à oração da fé, eu não fui curada. Quando levantou a mão para dar paz do Senhor, o Senhor abaixou a mão. Olha, gente, espera mais um pouquinho. Deus está me revelando que aqui tem uma jovem. E essa jovem, o médico não quis dizer para você, mas você está com tuberculose, você está com leucemia, você está desenganada da medicina. Aí ele falou para mim assim: e você não é uma pessoa que crê, você é mais incrédula do que crê. Aí no lugar que eu estava, eu falava: se esse homem está falando de Deus, ele vai ter que falar a cor da roupa que eu estou. A minha incredulidade era desse ponto. Aí o Espírito Santo falou: esta jovem está com uma saia marrom, uma blusa azul clara e uma sandália branca. Levante a sua mão e venha na frente. Irmãos, Deus sabe trabalhar. Nós não sabemos o que nós fazemos. Naquele momento, eu comecei a entrar pelo aquele corredorzinho da Conde de Sazeta. Quando eu cheguei ali na frente, eu cheguei assim perto do púlpito, eu senti um monte de pedra, como fosse pedrinha de gelo. E aquilo caía tudo em cima de mim. Eu me lembro como fosse hoje. Esta jovem vai trazer muito a palavra ainda nesse ministério. Esta jovem vai trabalhar muito nesta obra. E eu ali, irmãos, eu não entendia direito o que ele estava falando. E ali eu, mas aquela minha amiga, eu quando saía do culto, depois daquela revelação, Deus falava: você está curada. Eu não comia quase nada, irmãos. Minha mãe estava em casa, era só uns caldos que ela fazia para mim. Aquele dia, depois da revelação, eu comecei a andar ali pela Conde de Sazetas. Eu falava: eu estou com fome. E eu falava: eu quero comer. Aí Deus enviou um irmão, aquele irmão falava para mim, falou para mim assim: entra aí no bar que eu pago comida para vocês. Eu tinha vontade de devorar tudo que eu via na minha frente. Eu tinha aquela vontade de comer, eu falava assim, depois de muito tempo que não se alimentava. Aí eu comi bolinho de bacalhau, tomei guaraná e despedimos do irmão e fomos embora. Quando eu cheguei em casa, a minha mãe falou: filha, eu já fiz o seu cardio, a sua sopinha está pronta. Eu falei: quem vai comer sopa? Eu quero arroz, feijão e carne salada. A minha mãe saiu, glória, glória, glória, pulando e dando glória a Deus. Irmãos, Aí eu falei, bom, se eu ficar curada que nem eu estou hoje, eu vou voltar naquela igreja e vou ser crente daquela igreja. Mas eu não quero ser pregadora, não. Eu quero limpar a igreja, eu quero limpar o chão. Era o desejo que eu tinha no meu coração. Irmãos, ali eu aceitei Jesus. Irmãos, o Senhor me curou de tudo. O Senhor me libertou. Quando eu estava com um mês que eu tinha batido, que eu tinha aceitado Jesus, o Senhor me dava o batismo com o Espírito Santo. Aleluia. Quando eu estava com 2 meses que eu tinha aceitado Jesus, eu recebia o dom da palavra e o dom da revelação. Eu moro em Eldorado, Vila Paulina, Rua Mara Diático, número 19.
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2: Senhor, meu Deus, meu Pai, é nesta hora de oração a Deus que nós estamos aqui para buscar da Tua face, do Teu querer e da Sua vontade, ó Deus. Sim, Senhor, pedimos perdão dos nossos pecados, dos nossos erros e de todas as nossas iniquidades. É nesse momento de oração, ó Pai, que eu quero orar em favor de todos os nossos irmãos internautas, os nossos irmãos que nos acompanham pelo programa Voz da Libertação. Sim, meu Deus, vem alcançando a cada um nesse instante, nesta oração. Que o Senhor venha surpreender a cada vida, que o Senhor venha surpreender a cada família. Eu quero apresentar nesse momento as pessoas que estão enfermas, tantos no ambiente familiar, hospitalar, e eu peço a Ti, ó Deus, entra com a Sua infinita misericórdia. Nesse momento, repreendendo todo mal, repreendendo todo perigo, todo espírito da enfermidade, doenças no sangue, doenças na pele, nos ossos, na mente, no cérebro, ó, meu Deus, aonde esteja alojado agora esta enfermidade, nós repreendemos no nome do Senhor Jesus. Saia a enfermidade, queima Jesus agora. Todo espírito maligno, toda operação do diabo que está operando dentro desta casa, dentro desta família, na vida desta pessoa, Senhor Jesus, é nesse momento de oração, eu peço a Ti, Senhor. Ó Deus, essa pessoa que está no leito de enfermidade, está entre a vida e a morte. Ó Senhor, já pensou por muitas vezes em dar um basta em sua vida, mas eu Te peço agora, Deus, entra com a providência, entra com a providência, Senhor. Vai quebrando com essas astúcias ciladas do diabo, esse espírito de doença de Satanás, e vem operando, meu Pai, de uma forma extraordinária, de uma forma sobrenatural. Essa pessoa, meu Deus, que está, ó Senhor Jesus, até mesmo numa situação difícil em sua vida, enfrentando a depressão, enfrentando, ó meu Deus, até mesmo quantas diversidades. Essa pessoa até mesmo sofre com o espírito do medo, sofre com ansiedade. Senhor, o Senhor é um Deus que tem poder para repreender, para curar, para libertar. Senhor, a Tua palavra nos ensina, até mesmo daquele pai que tinha o seu filho lunático e até mesmo já tinha recorrido a tudo, até os discípulos, e nada puderam fazer. E aquele pai, vendo a Cristo Jesus, o Senhor, se jogou aos seus pés e pediu para que o Senhor socorresse. Porque outrora aquele menino perturbado, até mesmo com doenças, Satanás lançava ele no fogo, na água. Sofria atormentadamente aquele menino. E o Senhor, com a sua infinita misericórdia, libertou, curou aquele jovem. Senhor, como tu és grande. Olha aí essa pessoa agora que está, meu Deus, orando conosco. Essa pessoa que está, Senhor, precisando de um socorro dos altos céus. E o Senhor é aquele que tem poder para socorrer, pois a tua palavra nos diz em Salmo 46, Deus é o nosso refúgio e fortaleza. É o Senhor que é o nosso refúgio, ó Pai. É o Senhor que é a nossa fortaleza. Não tem, meu Deus, aonde o ser humano recorrer, a não ser recorrer na tua presença. Olha, meu Deus, como a tua palavra nos ensina que Davi, até mesmo o Senhor errou, ele pecou, mas ele se humilhava constantemente, e antes de ir para as batalhas, ele orava diante de ti, e o Senhor era com Davi. Senhor, eu peço a ti agora, não olha para as falhas deste homem, desta mulher, não olha para as minhas falhas, não, mas olha que nesse momento nós precisamos é da tua infinita misericórdia, é do teu poder. Oh, meu Deus, entra com a providência agora, Senhor. Olha essa pessoa que está vivendo em sua vida uma situação difícil, até mesmo, meu Pai, com grandes dívidas em sua vida, já até mesmo as portas do emprego, as portas dos ganhos, do ganho se fechou, e essa pessoa hoje se encontra endividada, a prestação do seu imóvel, do seu veículo, e não sabe o que fazer, e já pensou tirar a própria vida. Oh, Deus de maravilha, poder e glória, socorre esta pessoa agora, meu Deus do céu. Se queres, o Senhor tem poder para fazer coisas grandes. Oh, aleluias, Urianda lamando serica labalabaias. Vai entrando agora, Senhor. Vai entrando com a sua infinita misericórdia. Eu quero apresentar nesta oração também os departamentos de segurança pública, os departamentos, meu Deus, da área da saúde. Entra com a providência agora, ó Deus de maravilha, na área da educação. O Senhor é aquele que tem poder para fazer coisas grandes, visitando, Senhor, a todas as áreas do nosso município, da nossa cidade, ó Senhor Jesus, às autoridades também constituídas. O Senhor, meu Pai, tem, ó Senhor, poder para visitar e fazer o melhor. Espírito Santo de Deus, Espírito Santo do Senhor, venha trabalhar, Senhor, nesta vida, venha trabalhar, Senhor, nesse ambiente familiar, no trabalho, na vida espiritual, na vida profissional, em todas as áreas da vida dessa pessoa, que essa pessoa possa ser tocada, possa ser surpreendida, possa ser, meu Deus, tocada pela tua presença, pela presença do Eterno, pela presença do Príncipe da Paz, pela presença do Rei dos Reis, pela presença do Juiz que é o Senhor, Rei Todo-Poderoso, Jesus de Nazaré. Oh, Deus, É nesta oração também eu quero orar em favor dos pequeninos, das crianças, que até mesmo, meu Pai, muitos recém-nascidos, ó meu Deus, até mesmo não tem ganhado peso, não tem se alimentado, crianças que não dormem à noite, crianças que estão sendo vítimas de Satanás, até mesmo nas escolas, vítimas de Satanás na rede social, vítimas de Satanás, ó Senhor, no seu dia a dia. Satanás tem tentado implantar para tirar, ó meu Deus, a infância, para tirar, meu Deus, a inocência até mesmo dessa criança, e esse pai, esta mãe não tem visto, mas Deus, com a tua infinita misericórdia, com teu muito e grande amor, visita os pequeninos agora, visita as criancinhas agora, ó meu Deus, olha aí esse pai de família, essa mãe que clama diante de ti, porque até mesmo essa criança não consegue dormir à noite, essa criança não consegue se alimentar com grandes enfermidades, essa criança que até mesmo recém-nascida ou pequena de colo, que não fala, mas a noite inteira chora, acorda pela madrugada e não consegue mais dormir, mas o Senhor é aquele que vai entrando com milagre, vai entrando agora com a providência do céu, e essa criança vai ser curada para a glória de Deus, para a glória do Senhor Jesus. Essa criança, oh meu Deus, o milagre vai agir na vida deste pequeno, oh meu Deus do céu. Eu quero orar em favor dos casais, eu quero orar em favor, meu Deus, desse casamento, que o diabo tem colocado ciúme, o diabo tem colocado seus ataques, e esse casamento está sendo vítima até mesmo de obras de ocultismo, de obras malignas, obra de inveja, que não quer ver essa pessoa feliz, não quer ver o seu casamento feliz. Mas eu oro agora, meu Deus, que o Senhor venha quebrando com essas astúcias ciladas do diabo, que o Senhor venha quebrando com esses ataques do diabo, e a vitória, a vitória, a vitória é do povo de Deus. Sim, meu Deus, nós cremos no milagre dos altos céus. Senhor, Senhor, Deus poderoso, nós já podemos sentir, meu Deus, o mover da tua presença, o mover da tua glória dentro desses lares, dentro dessas famílias, pessoas sendo levantadas, ó meu Deus, que estava no leito de morte, até mesmo no leito de enfermidade, mais para a morte do que para a vida, mas o Senhor entrando com uma vida e vida com abundância. Ó meu Deus, essa pessoa que não se alimentava vai começar a se alimentar para a glória de Deus, essa pessoa que não caminhava vai começar a caminhar novamente, vai começar a caminhar para a glória de Deus, em o nome do Senhor Jesus Cristo. Você, oh meu Deus do céu, essa pessoa que está orando e você crê agora no milagre de Deus, tome posse da vitória, tome posse do milagre, tome posse do mover de Deus, tome posse do mover do Espírito Santo do Senhor. Oh meu Deus do céu, como é grande a tua presença. Essa pessoa, meu Pai, que está orando conosco, os nossos irmãos internautas, os nossos irmãos ouvintes, os nossos irmãos que nos acompanham, que a graça e a misericórdia de Deus acompanha cada um deles, e que esta semana, esse dia, essa hora de oração, que essa pessoa nos acompanha, que seja, meu Pai querido, algo extraordinário da parte de Deus para essa vida e para essa família. Senhor, é o que nós pedimos da tua presença e te agradecemos em o nome do teu filho amado, Jesus Cristo. Amém e amém, Jesus.
0: Por natureza, o homem é esquecido. Esquece de fatos, datas, pessoas e compromissos. Por outro lado, a tendência humana é para não esquecer certos fatos que ocorrem na vida, principalmente quando se trata de perdoar ou pedir perdão.
3: vemos e ouvimos muitas pessoas afirmarem: eu perdoo, mas não esqueço. Perdoo, mas não quero mais amizade com ele ou com ela. Isto não é perdão. O perdão que a Bíblia ensina é cheio de amor e misericórdia. E normalmente, se perdoando, se esquece, se sepulta no passado. E isso é possível se a pessoa experimentar o perdão divino, tornando-se revertida do grande amor de Deus. Deus, Ele é onisciente, é onipresente, é onipotente, mas sem dúvida alguma, Ele esquece dos nossos pecados. Pois eu mesmo, Senhor de Israel, apago as tuas transgressões por amor de mim, dos teus pecados, e não me lembro mais. O Senhor Deus lança os teus pecados perdoados para trás de suas costas e joga nas profundezas dos mares. Caro amigo ouvinte, o sangue de Jesus Cristo nos purifica de todo pecado. Através do seu sangue, que temos a comunhão uns com os outros, e o sangue do Cordeiro de Deus, o Filho de Deus, nos purifica de todo pecado. Isso se conhecemos a Jesus Cristo e sabemos que Ele é o Senhor. Mantemos a comunhão uns com os outros e o sangue do Cordeiro nos purifica e nos lava e nos limpa de toda iniquidade. Amigo ouvinte, pare, pense, confesse os seus pecados e a partir de hoje, tu serás uma nova criatura em Cristo, Jesus, o Filho de Deus. Aprenda a perdoar e será perdoado. Pois quem conhece a Deus, sabe perdoar. 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

0: capítulo 15, versículo 16. Posso ler, meus irmãos? Posso? Não me escolhestes vós a mim, mas eu vos escolhi a vós. E vos nomeei para que vades e deis fruto, e o vosso fruto permaneça, a fim de que tudo quanto em meu nome pedirdes ao Pai, Ele vo-lo conceda. Senhor meu Deus, fala conosco, Senhor. Fala com o seu povo, fala com essa igreja. Nós queremos ouvir a sua palavra, queremos nos alimentar da sua palavra, nós queremos compreender a extensão de tudo que o Senhor tem para nós, Senhor. Sabemos que seria impossível para nós compreender na sua extensão completa, mas pelo menos aquilo, Senhor meu Deus, que nós podemos refletir e pensar, nós queremos entender. E queremos, ó Deus, adquirir do Senhor aquilo que o Senhor coloca à nossa disposição. Seja conosco, meu Deus, seja com o seu povo, em nome de Jesus Cristo. Amém, Senhor. Amém. Tome os seus lugares, meus irmãos, tome os seus lugares.
1: Glória a Deus!
0: O capítulo 15 do livro de São João é muito rico, como toda a Bíblia é toda rica, não é? Mas tem algumas coisas que eu gostaria de falar antes mesmo de entrar no versículo que nós lemos. O Senhor diz: eu sou a videira, e o meu Pai é o lavrador. Observem agora, todas as pessoas que estão em mim, ou seja, toda a vara em mim, que não dá fruto, essa é tirada, e limpa toda aquela que dá fruto, para que dê mais fruto. Observe vocês o versículo 5, eu sou a videira e vós os ramos, as varas. Quem está em mim e eu nele, esse dá muito fruto. Observe essa palavra, porque sem mim nada podeis fazer. Nós temos um corinho que diz que quem tem Jesus tem tudo, quem não tem Jesus não tem nada. Sem Jesus nós não podemos fazer nada. Versículo 7. Se vós estiverdes em mim, e as minhas palavras estiverem em vós, pedireis tudo o que quiserdes, e vos será feito. Nisso é glorificado meu Pai. Ou seja, você pede, se você está em Deus, se a palavra de Deus está em você, e a Bíblia fala que tudo que você quiser, Deus fará, porque Deus é glorificado naquilo que você pede, e Ele faz na sua vida, quando você está nele. E tem mais coisa ainda maravilhosa, no versículo 14, a Bíblia está falando do servo, está falando do ramo, mas de repente o Senhor Jesus fala: vós sereis meus amigos, se fizerdes o que eu vos mando. Que maravilha, hein? Conhece aquele corinho que a gente canta também? Porque tudo isso, às vezes eu falo, irmãos, os hinos são mensagens. Tem um corinho que a gente canta: eu tenho um amigo que me ama. E eu pergunto para você: você tem esse amigo? Ele é seu amigo? E o Senhor Jesus justifica: Eu não vou chamar de servo não, porque o servo não sabe o que faz o seu senhor.
2: Because the servant does not know his master's business.
0: Mas eu tenho chamado vocês de amigo.
2: Instead, I have called you friends.
0: Porque tudo quanto ouvi do meu pai,
2: for everything that I learned from my father,
0: vos tenho feito conhecer.
2: I have made known to you.
0: Aí vem o versículo que nós lemos.
2: And here we see the verse that we read.
0: Não me escolhestes vós a mim, mas eu vos escolhi a vós.
2: You did not choose me, but I chose you.
0: E vos nomeei para que vades e deis fruto.
2: And appointed you so that you might go and bear fruit.
0: E o vosso fruto permaneça.
2: Fruit that will last.
0: A fim de tudo quanto em meu nome pedides ao Pai,
2: so that whatever you ask in my name,
0: Ele vos conceda.
2: The Father will give you.
0: Nós temos alguns parâmetros para medir aqui, meus irmãos.
2: We have a few parameters to measure here, dear brothers.
0: Quando eu digo, eu já fiz tudo para essa árvore crescer.
2: When I say that I have done everything for this fruit to bear.
0: Eu, na minha casa, eu só planto árvores que dão fruto.
2: In my house, I only plant trees that will bear fruit.
0: Eu planto laranja.
2: I plant oranges.
0: Lichia.
2: Or other types of fruit.
0: Tenho lá vários pés de jabuticaba.
2: There are other types of fruit as well.
0: Tem o mamão,
2: and mammon,
0: amora, manga, abacate, manteiga, yum yum, hein?
2: Very yummy.
0: Só coisa boa.
2: Only good fruit.
0: Mais um pé, goiaba, não posso esquecer da goiaba. Mais um pezinho ou outro de fruta lá não vai.
2: When one tree or another will not bear fruit.
0: E às vezes eu chego e falo, mas eu já fiz de tudo. Alguns anos atrás eu contratei um agrônomo.
2: And sometimes I have done everything.
0: Eu quero que o senhor veja por que que é que isso aqui não vai. Esse aqui, olha lá, ó, tá carregado, aquele tá carregado, aquele tá carregado. E eu tenho também, além disso, as plantas medicinais, né?
2: And I have all type of medicine trees.
0: Tudo lá.
2: Everything.
0: Mas esse pezinho aqui não vai, aquele eu já fiz de tudo e não vai.
2: And some trees I have done everything and won't grow.
0: Meus irmãos, o parâmetro que eu estou falando aqui é o nosso tudo e o tudo de Deus.
2: That I'm speaking of is our everything and everything from God.
0: Eu fiz tudo, faço tudo e de repente pego lá, coloco esterco e coloco adubo.
2: Sometimes I have done everything in my reach.
0: Às vezes chamo a atenção dos meus cãezinhos, vocês estão fazendo xixi nessa planta? Porque não cresce, não pode. E eles entendem, não fazem. Mas não adianta, tem uns pés de árvores que não...
2: But there are some specific trees that do not bear any fruit.
0: Eu faço tudo, mas não vai.
2: I have done everything in my reach and it doesn't work.
0: Esse é o meu tudo.
2: This is my everything.
0: Isso é o que eu posso fazer dentro da minha possibilidade.
2: This is what is within my reach.
0: Mas, meus irmãos, existe uma distância muito grande entre o meu tudo e o tudo do meu Deus.
2: But there is a great difference between my everything and everything from God.
0: Existe uma diferença muito grande entre o seu tudo e o tudo do Deus que estamos falando dele aqui hoje.
2: There is a huge difference between your everything and the everything from God which we speak here
0: today. E quando a Bíblia Sagrada fala,
2: and when the Bible tells us,
0: fui eu que escolhi vocês.
2: It was I that chose you.
0: Escolher já é uma coisa maravilhosa.
2: Choosing is something already so marvelous.
0: Mas nomear para que nós produzamos frutos.
2: But to name us so that we may bear fruit.
0: Que o nosso fruto permaneça.
2: That our fruit may be lasting.
0: E como a propaganda, espere, tem mais.
2: Just as commercials say, but wait, there's more.
0: A fim de que tudo quanto em meu nome pedides ao Pai, Ele vou-lo conceder.
2: So that whatever you ask in my name, the Father will give you.
0: O tudo de Deus é a plenitude de Deus. O tudo de Deus é o nosso inimaginável.
2: Everything from God is God's plenitude, something we cannot imagine.
0: Deus fez você para ser vencedor.
2: God made you so that you may be a winner.
0: Deus criou em você potencial para que você possa desenvolvê-lo.
2: God created in you potential so that you might develop it.
0: Qualquer pessoa que você olha para ela e diz, é uma pessoa de vitória, é uma pessoa de êxito, é uma pessoa exemplo de vida, pode ter certeza que um dia essa pessoa desenvolveu algo.
2: any successful person, you may believe that someday develop something.
0: Essa pessoa buscou lá no fundo do baú tudo que tinha do seu potencial.
2: This person reached from deep inside this full potential.
0: E foi crescendo, crescendo até tornar-se uma pessoa vencedora.
2: And started to grow until she became a winning person.
0: Vencedores não são, meus irmãos, pessoas que acidentalmente vencem na vida.
2: Successful people do not reach it by accident.
0: Sejam pessoas que vivem a vida cristã ou a vida secular.
2: May they be secular or Christian people.
0: De alguma forma, todo vencedor tem a sua marca.
2: In some way, all types of successful people have their mark.
0: Ser vencedor não é acidente.
2: To be a successful person is not an accident.
0: Existem coisas que devem ser feitas.
2: There are things that must be done.
0: Para que todos alcancem o status de vencedores.
2: So they all may reach the status of successful.
0: Você tem de sentir,
2: you must feel,
0: o quanto Deus escolheu você,
2: how much God chose you,
0: e permite que você
2: and allows you,
0: produza frutos,
2: to produce fruit,
0: que você experimente esses frutos,
2: so that you may try these fruits,
0: e que sejam frutos permanentes,
2: that they may be everlasting fruit,
0: porque isso glorifica o nome do Senhor.
2: Because this glorifies the name of the Lord.
0: Você pode ser um vencedor.
2: You can be a true successful person.
0: E a primeira marca dos grandes vencedores que experimentarão a plenitude de Deus,
2: and the first mark of successful people that have tried God's fullness,
0: é o encontro marcado com Deus.
2: It's the meeting they have with God.
0: É o encontro marcado com o Senhor Jesus.
2: A meeting they have with Jesus.
0: Quando eu digo encontro marcado com o Senhor Jesus,
2: when I say that this meeting with Jesus,
0: eu estou falando de coisas que levam,
2: I'm referring to things,
0: à transformação e o crescimento,
2: that leads to transformation and growth,
0: espiritual,
2: the spiritual growth,
0: pessoal,
2: and personal growth as
0: well, e em tudo que possa ser relacionado a uma vida vitoriosa.
2: And everything that is related to a successful life.
0: Encontrar-se com Cristo,
2: to meet with Christ,
0: é se permitir adequar,
2: is to allow to be molded,
0: é permitir que Deus coloque os seus planos,
2: is to allow that God puts his plans,
0: que estão prontos para ser executados na nossa vida,
2: that are ready to be executed in our lives,
0: que Deus coloque esses planos em ação,
2: that may God put these plans into
0: porque
2: action,
0: isso significa,
2: because this signifies,
0: que além de escolhidos,
2: that apart from being chosen,
0: nós estamos sendo nomeados para obter sucesso na vida.
2: We're also being named to be successful.
0: Nós estamos nomeados para carregar a vitória que o nosso Deus tem para nós.
2: We have been declared to carry the victory that God has for us.
0: Deus criou você.
2: God created you.
0: Para que você possa crescer, desenvolver o seu potencial.
2: So that you may grow and develop your potential.
0: Eu escrevi uma matéria para a revista ID.
2: I wrote a story for the magazine Go.
0: Que chama, essa matéria se chamava Desenvolvendo o Seu Potencial.
2: And this story was called Developing Your Potential.
0: Existem coisas, meus irmãos, que nos fazem ficar acanhados.
2: There are things that make us be afraid.
0: Às vezes você faz uma tentativa de ter sucesso numa direção.
2: Sometimes you try to have success in one type of direction.
0: E não alcançando o sucesso, você desiste por completo.
2: And by not reaching it, you give up completely.
0: Mas é importante você ver.
2: But it is important for you to see.
0: Quando Pedro e os seus pescadores,
2: that when Peter and the fishermen,
0: passaram a noite inteira pescando,
2: they spent the entire night fishing.
0: Jesus falou, lança a rede de novo.
2: Jesus said, throw your nets again.
0: E eles disseram, mas nós já passamos a noite inteira lançando a rede.
2: And they said that we spent all night casting our nets.
0: Tem um ponto aqui.
2: And there's a point to be said here.
0: E um ponto muito forte.
2: There's a very strong point to be said.
0: Deus quer que você continue.
2: God wants you to continue.
0: Deus quer que você tente de novo.
2: God wants you to try again.
0: E Deus quer restaurar você exatamente onde dia você fracassou.
2: And God wants you to restore you one day where you failed.
0: Para que você saiba que o pouco, ou seja, o tudo de Deus é diferente do seu tudo.
2: So that you may know that everything from God is different from
0: você
2: your
0: pode
2: everything.
0: Ter feito com as suas forças.
2: You can have done it with your own strength.
0: Você pode ter trabalhado a noite toda.
2: You can have spent all night working.
0: E você pode não ter conseguido nada.
2: And you may have not tried anything.
0: Esse foi o seu tudo.
2: And this was your everything.
0: Mas o tudo de Deus é diferente.
2: But everything from God is different.
0: Se você falhou ali,
2: if where you have failed,
0: e Deus manda você retornar ao ponto onde você você falhou.
2: And God wants you to return to the point where you have failed.
0: E Deus orienta você a fazer exatamente o que você já fez.
2: And God tells you to do exactly what you have already done.
0: Pode fazer, porque Deus vai te restaurar do seu fracasso, porque o tudo de Deus é diferente do nosso tudo.
2: Remain on trying because the God from everything is different from our everything.
0: Você precisa abrir o seu coração.
2: You need to open your heart.
0: Você precisa ter um coração disposto e focado para ver exatamente a potência que Deus colocou em você, o potencial que Deus te concedeu.
2: You need to have a willing heart to open the potential God has put into your life.
0: Muita gente desiste de ser coisa ou pessoas melhores porque olham muito somente debilidades e fraquezas e medos.
2: Some people only look into their fears and weaknesses.
0: Se você está em Deus,
2: if you are in God,

0: Pode falar com Deus.
1: You can speak to God.
0: Pode expor os seus projetos para Deus.
1: You can expose your projects to God.
0: Deus elegeu você, está dizendo a Bíblia.
1: God chose you, says the Bible.
0: Você não é um qualquer, não. Você é um eleito de Deus.
1: You are not anyone. You were elected by God.
0: Você é uma pessoa especial.
1: You are a special person.
0: Deus chamou você para impactar a sua vida e para que a sua vida venha impactar outras pessoas.
1: God chose to impact your life and so that your life may impact others.
0: Deus chamou você para mudar.
1: God chose to change you so that your testimony may change others.
0: Deus te chamou e confiado nesse poder de Deus.
1: God chose you in trusting in His power.
0: Produza frutos permanentes em todas as direções da sua vida.
1: So that you may bear permanent fruit in all directions of
0: Talvez
1: your life.
0: Talvez você esteja bem.
1: Sometimes you are doing well.
0: E nós agradecemos a Deus por estarmos bem.
1: And we thank God for being well.
0: Mas esse é o nosso tudo.
1: But this is our everything.
0: Mas não é o tudo de Deus.
1: But it is not everything from God.
0: Você não é só isso que você já tem.
1: You're not only this that you already have.
0: Você não é só isso que você já é.
1: You are not only what you have become.
0: Você pode ser muito mais se você acreditar no tudo de Deus.
1: You can be much more if you trust
0: Sem Deus nada, mas com Deus tudo.
1: You can't do anything without
0: com Deus
1: God.
0: Tudo.
1: Everything with God.
0: Eu escolhi vocês.
1: I chose you.
0: Sejam produtivos.
1: Bear fruit.
0: Tudo que vocês pedirem.
1: And everything that you ask.
0: O Pai vai fazer, está dizendo a Bíblia Sagrada.
1: The Father will do for you, says the Holy Bible.
0: Mas às vezes, meus irmãos, é uma questão de atitude.
1: But sometimes it is a matter of decision.
0: Atitude é um fator, meus irmãos, determinante.
1: It is a determining factor.
0: Em tudo que nós fazemos.
1: In everything that you do.
0: Nos ajuda em todos os sentidos da nossa vida.
1: It helps us in every aspect of our lives.
0: As nossas atitudes, elas...
1: Our decisions.
0: Nos levam a ter amigos ou não ter amigos.
1: They lead us to having friends or not.
0: A seguir adiante ou desistir.
1: To continue going or to give up.
0: A nossa atitude faz a diferença.
1: Our decisions make all the difference.
0: Aí você vai dizer, irmão Lorival.
1: And then you will say, Pastor Lorival.
0: Aí você já está fazendo uma mensagem motivacional apenas.
1: Now there is a motivational message in place.
0: Não.
1: And no.
0: Mas a minha mensagem passa pelo motivacional.
1: But my message goes through your motivation.
0: Eu tenho que motivar você a entender o que você representa diante dos olhos de Deus.
1: I have to motivate you to understand what you represent in the eyes of God.
0: O que Deus tinha de fazer por você, Ele já fez.
1: What God had to do for you, He has already done.
0: Jesus já morreu na cruz pelos seus pecados.
1: He already died on the cross for your sins.
0: Em cada página da Bíblia Sagrada nós vemos promessas de Deus.
1: And we see promises in each pages of the Bible.
0: Deus oferece a você tudo que você nem pode imaginar, porque nós não temos capacidade de imaginar o tudo de Deus.
1: God offers for you everything that you can even imagine.
0: Mas o que acontece é que às vezes nós somos tímidos.
1: But sometimes we get shy.
0: O que acontece é que às vezes nós somos conformados.
1: Sometimes we get conformed.
0: Às vezes vemos pessoas, meus irmãos, que nada tem de Deus.
1: Sometimes we see people with nothing from God.
0: Às vezes vivendo uma vida muito melhor do que a nossa.
1: Sometimes leading a life so much better than ours.
0: Sei que nós passamos lutas. Quem entende isso, levanta a mão.
1: I know that we go through struggles.
0: Em alguns momentos da vida passamos tribulações.
1: And sometimes we go through tribulations.
0: Mas não faz sentido nenhum os filhos de Belial viverem melhor do que nós.
1: But it is no use seeing people.
0: Isso não faz sentido biblicamente falando.
1: That are not from God.
0: Então entenda.
1: Living better than
0: não
1: we
0: é
1: are.
0: Questão motivacional.
1: It is not only a matter of motivation.
0: É questão bíblica.
1: It is a biblical matter.
0: Às vezes falta nós atitude.
1: Sometimes we need to make a
0: Eu
1: decision.
0: Não quero aqui falar dos nossos antepassados.
1: I don't like to speak about our ancestors.
0: Não quero falar dos nossos avós e dos nossos pais.
1: I don't want to speak about our grandfathers or fathers.
0: Eu basicamente nasci na igreja.
1: I was basically born in church.
0: Por muito tempo, irmãos pastores e igreja.
1: And for much time, dear pastors.
0: Eu vi muita gente confundir humildade com derrota.
1: I saw so many people confuse humbleness with defeat.
0: Eu vi muita gente confundir humildade com pobreza.
1: Seen so many people confuse humbleness with poorness.
0: E eu já cheguei a ver pessoas confundirem humildade com relaxo.
1: Seen so many people confuse humbleness with being relaxing.
0: Um dia, para susto de toda a congregação,
1: and for one day the whole congregation saw.
0: Se levanta um irmão e diz: eu fui na casa do irmão muito humilde. Aliás, a casa dele é cheia de teia de aranha.
1: A brother who went to another brother's house instead of humbleness.
0: E eu fiquei pedindo: meu Deus, manda
2: manda alguém matar essa maldita aranha.
1: And I said, someone defeat this spider.
2: E muitas pessoas acham, meus irmãos, que ser crente é andar de cabeça baixa.
1: So many people that think that being a Christian is to walk with your head held down.
2: Jesus abaixou a sua cabeça na cruz para você levantar a sua cabeça e colocar o seu nariz para cima. Você é filho de Deus.
1: Jesus bowed his head on the cross.
2: Não qualquer não.
1: You are the son of God.
2: Você é o escolhido de Deus.
1: You are a chosen one of God.
2: Você é o nomeado de Deus.
1: You have been named by God himself.
2: Para explorar o enorme potencial que Deus colocou na sua vida.
1: To develop this full potential that God
2: put. O preço já foi pago.
1: The price has already been
2: paid. As portas já estão abertas.
1: The doors have been opened.
2: As promessas já estão feitas.
1: The promises have been set.
2: Toma atitude em nome de Jesus.
1: Decision in your life.
2: Você foi feito para ser campeão.
1: You were chosen to be a true champion.
2: E mais uma vez eu faço questão de dizer.
1: And once again I say to you.
2: Se estiveres em mim.
1: If you are in me.
2: As minhas palavras estiverem em vós.
1: God's word is in your heart.
2: Pedireis tudo o que quiseres e vos será feito.
1: Whatever you ask in my name, the Father will give you.
2: E ser glorificado meu Pai.
1: And God will be glorified for this.
2: Cada coisa que Deus faz em você.
1: Everything that God does for you.
2: Cada coisa que Deus faz através de você.
1: So many things that God does through you.
2: O nome do Senhor é glorificado.
1: The name of God will be glorified.
2: Muda de atitude.
1: Change your decisions.
2: A nossa atitude determina.
1: Change your attitude.
2: Que tem gente que chega.
1: So many people say.
2: Num processo de boberismo e idiotismo total.
1: In a stupid process for themselves.
2: Boberismo é um neologismo, uma palavra nova.
1: And then being stupid in their own.
2: Eu determino, Senhor, que o Senhor fica determinando para Deus.
1: They determine their lives to God.
2: Como se Deus fosse funcionário dele.
1: As if God was their employee.
2: Bobagem.
1: But
2: this isso não é bíblico.
1: This is not biblical.
2: Deus já fez tudo que tinha de fazer e já prometeu tudo que tinha de prometer.
1: God has done and promised.
2: Mas às vezes falta atitude da sua parte.
1: But sometimes it is a decision.
2: Você não é coitadinho não, você é escolhido de Deus.
1: You are no, not anyone.
2: Você é nomeado de Deus.
1: You are named by God himself.
2: E basta você mencionar o que o próprio Deus já nos promete.
1: And all you have to do is take what God has
2: promised. E sair dessa atitude derrotista.
1: Leave this attitude of defeat.
2: E passar a entender que a vitória já é nossa a partir do momento que Cristo se entregou e morreu por nós na cruz do Calvário.
1: And start to understand that Christ died for us on the cross and we are victors.
2: Muda de atitude.
1: Change your attitude.
2: Atitude está relacionada a deixar todos os sistemas derrotistas da vida.
1: To change your attitude is to leave your defeat behind you.
2: Atitude está relacionada a deixar todo o sentimento de coitadismo da vida.
1: To leave all sentiment of
2: eu estou cansado de irmãos. Estou cansado de irmãs.
1: I'm sick of people
2: que tem a síndrome do coitadinho.
1: That have the syndrome of
2: coitadinho de mim.
1: Of poor little
2: pobre
1: me.
2: Ovelhinha do Senhor.
1: Sorry,
2: e com aquele
1: me.
2: Sisteminha tipo até para dar a paz do Senhor parece que é uma coisa humilhante. Pai do céu. Parece que está caindo os pedaços.
1: They act like
2: levanta a sua cabeça, você é um escolhido de Deus. Levanta a sua cabeça, você é um escolhido de Jeová. Olha a lá, subindo, olha as céias, aleluias. E você é muito mais do que um escolhido, você foi nomeado para dar frutos. Você foi nomeado para enfiar o dedo na cara do diabo e falar: o bom é meu, Deus me deu, foi ele quem fez e eu sou filho. Eu sou amigo de Deus.
1: I am the friend of God.
2: Muda de atitude.
1: Change your attitude.
2: Muda de atitude.
1: Change your attitude.
2: E você vai ver a sua vida mudar.
1: And you will see your life be changed.
2: Tudo começa, meus irmãos.
1: It all begins, dear brothers.
2: A partir do momento que nós estamos ligados à videira verdadeira.
1: From the moment that we are connected to the true vine.
2: Você está conectado com Deus?
1: Are you connected to God?
2: Você observa a palavra de Deus?
1: You observe God's word.
2: Porque isso aqui não é para qualquer um não.
1: Because this is not for anyone.
2: Isso aqui não é para qualquer pessoa não.
1: This is not for any person.
2: Não adianta ficar levantando a mão. Jesus tem poder. Não adianta ficar achando que eu tô com o Salmo 91 colado na janela da minha casa. Não é para qualquer um não. Você tem que estar ligado à videira. Ou seja, você tem que aceitar Jesus como seu Salvador. Isso aqui é para filho de Deus. Isso aqui é
1: this is for the sons and friends of God. You have to accept Jesus as your Savior.
2: Muda a atitude.
1: Change your attitude.
2: Deus ajuda ou nos ajuda a seguir nesse processo.

0: transformação do nosso entendimento, transformação da nossa mente, renovação, transformação,
1: the renewal and transformation of our lives.
0: E dessa forma nós vamos experimentar o tudo de Deus, é o que diz a Bíblia.
1: In this way we will experiment everything from God.
0: Não tem outra maneira de experimentar a boa e perfeita vontade de Deus. Não tem outra maneira de experimentar a agradável vontade de Deus, a não ser que você se permita transformar e renovar, e começa aqui.
1: There's no other way to experiment the fullness
0: começa
1: of God.
0: Aqui.
1: It starts with your mind.
0: Muda de atitude.
1: Change your attitude.
0: Muda de lado.
1: Change your decisions.
0: Deus quer levar você a uma nova vida.
1: God wants to take you to a new life.
0: Deus quer fazer de você um campeão.
1: God wants to make you a true champion.
0: Você saiu da sua casa e veio a essa igreja hoje.
1: You left your house and came to this church today.
0: E você achou que foi por acaso.
1: And you thought that it was for anything.
0: Mas não foi por acaso.
1: It wasn't by chance.
0: Deus escolheu você a dedo para estar aqui.
1: God chose you with his own fingers.
0: Muita gente não entende o porquê uma multidão como essa vem aqui numa quarta-feira como essa.
1: Many people don't understand why so many people come here on Wednesdays.
0: Não entendem porque não foram escolhidas de repente.
1: They don't understand because some
0: até foram chamadas, mas não tiveram ou deram atenção para que pudessem ser escolhidas.
1: Perhaps they weren't chosen.
0: Deus trouxe você aqui.
1: God brought you here today.
0: E essa palavra é do coração de Deus para o seu coração.
1: And this word is from the heart of God to you.
0: Deus não quer ver derrotados na presença dele, não.
1: God does not want to see anyone defeated.
0: Deus
1: in his
0: levanta
1: presence.
0: Você.
1: God raises you.
0: Deus faz de você um vencedor.
1: God makes you a true winner.
0: Deus faz de você uma pessoa vencedora em todos os aspectos da vida.
1: He makes you a winner in all aspects of life.
0: A fim de que tudo quanto.
1: So that everything.
0: Em meu nome.
1: In his name.
0: Pedirdes ao Pai.
1: You ask for the Father.
0: Ele vos conceda.
1: He will give unto you.
0: Até onde vai as o seu entendimento, a sua sabedoria.
1: Until where does your understanding and knowledge go?
0: Para formular algum pedido a Deus que chegue perto do tudo de Deus.
1: To formulate anything that you may ask that comes close to the
0: diga
1: fullness of God.
0: De Deus.
1: Say everything from
0: diga
1: God.
0: Diga tudo de Deus.
1: Everything from God.
0: Esse aqui é o tudo de Deus.
1: This is everything from God.
0: Eu não posso dizer a vocês a extensão disso.
1: I cannot tell you the extension of everything.
0: Mas eu pergunto, até onde você é inteligente para pedir algo que chegue perto do tudo de Deus?
1: But how far does your intelligence go to come even close to what God has to offer?
0: Muda de atitude.
1: Change your attitude.
0: A atitude identifica o comprometimento de cada um. Qual é o seu comprometimento? Qual é o seu?
1: Your attitude shows your commitment.
0: A nossa atitude, meus irmãos, ela é determinante em tudo que nós fazemos.
1: Our decisions and attitudes determines everything that
0: Deus
1: we do.
0: Deus tem capacitado você para assumir uma atitude, para assumir uma decisão. Deus tem capacitado você.
1: God has given you the potential to change your attitude.
0: E Deus não quer menos do que você tome uma atitude de fé, uma atitude de esperança, uma atitude de vitória. Deus não quer menos que isso.
1: And God does not want anything less than a complete attitude towards
0: Deus. Deus quer ver você lá em cima.
1: God wants us to see on top.
0: Deus quer ver você como um campeão.
1: God wants us to see you as a true champion.
0: Deus quer que você ao passar pela rua onde você mora.
1: God wants to see your life.
0: As pessoas possam ver você e não achar uma explicação para as transformações que aconteceram na sua vida.
1: Not to see an explanation for the transformation in your life.
0: E essas pessoas vão ter que se render à presença de Deus.
1: And these people will must surrender to the presence of
0: God. Nesse momento onde
1: it is in this moment where
0: a sua atitude vai constituir a impressão.
1: Your attitudes and decisions will give the impression
0: que faz você ser conhecido por aquilo que Deus faz na sua vida.
1: That will make your life known as the things of God has
0: sabe
1: done.
0: Sabe quando você sabe que Deus está sendo glorificado por seu intermédio?
1: You know when God is being glorified through your life.
0: Quando você mesmo não falando nada.
1: When, even when you don't say anything.
0: As pessoas têm a atenção voltada para você.
1: People have their attention on you.
0: A Bíblia Sagrada diz.
1: And the Bible tells us.
0: Que vós sois a luz do mundo.
1: That you are the light of this world.
0: E essa luz não pode ser escondida.
1: And this light cannot be hidden.
0: Não se pode esconder uma cidade edificada sobre o monte.
1: You cannot hide a city.
0: Não se acende uma candeia e coloca debaixo da cama, debaixo do alqueire, não.
1: You cannot hide a light from this world.
0: Mas assim se coloca no velador para que ela possa produzir luz para toda a casa.
1: So that it can
0: a partir do momento que Deus é glorificado na sua vida,
1: the moment that God starts being glorified in your life,
0: pode ter certeza de duas coisas.
1: You can be sure of two things.
0: O nome do Senhor está sendo glorificado por seu intermédio.
1: The name of God will be glorified.

0: Deus está abençoando você a ponto dos vizinhos, amigos, conhecidos se espantarem com o sucesso que você está tendo. Mas tudo começa se você está na videira.
1: Everything starts if you are connected to the true vine.
0: Tudo começa se você está em Deus, se você está em Deus.
1: It all depends if you are in God.
0: Se a palavra de Deus está em você.
1: If God's word is in your heart.
0: Porque aí tudo que você pede ao Senhor, o Senhor te dá.
1: Because then everything that you ask from
0: tudo.
1: The Lord, He will give unto you.
0: Digam comigo, tudo.
1: Everything.
0: Tudo.
1: Say with me, everything.
0: E que a sua atitude seja já que você foi chamado.
1: And your attitude may be according to your calling.
0: Nomeado.
1: Named by God.
0: Permita Deus.
1: Allow God.
0: Produzir mudanças na sua vida.
1: To cause transformation in your life.
0: Que esse processo de Deus na sua vida.
1: That this process of God in your life.
0: Comece com a sua submissão a Deus.
1: May start with your submission to God.
0: Para que pecados possam ser perdoados.
1: So that sins may be forgiven.
0: Para que erros possam ser corrigidos.
1: So that mistakes can be corrected.
0: Para que possa ser empreendida na sua vida. Esse poder de transformação que Deus tem.
1: So that this power of transformation from God.
0: Na sua forma de viver, na sua forma de pensar, na sua forma de se manifestar.
1: May change the way you live, the way you think, and the way you bear yourself.
0: O propósito de Deus para você, querido irmão.
1: God's purpose in your life, dear brother.
0: É vida plena.
1: Is a full life.
0: O propósito de Deus na sua igreja é plenitude.
1: God's purpose in this church is fullness.
0: O propósito de Deus na sua vida é o tudo de Deus. Você pode conhecer o seu tudo.
1: You can know your everything.
0: Você pode conhecer o seu todo.
1: You can know your fullness.
0: Mas você não tem ideia do que é o tudo de Deus.
1: But you have no idea what is fullness.
0: Quando Deus fala, clama a mim que eu te respondo.
1: When God says, call unto me and I
0: Ele
1: answer.
0: Ele mesmo fala e eu vou responder anunciando coisas que você não faz a mínima ideia.
1: And God says that I will announce great things.
0: Levanta
1: you
0: tua cabeça.
1: Raise your head.
0: Saia desse buraco.
1: Leave this hole which you are in.
0: Saia dessa vida de tragédia.
1: Leave this life of tragedy.
0: Saia dessa vida de derrota.
1: This life of defeat.
0: Repreenda com a autoridade esse espírito maligno que te subjuga.
1: Cast out this demon that mocks you today.
0: Que te escraviza.
1: That enslaves you.
0: Repreenda esse espírito maligno que não te deixa prosperar.
1: Cast out this evil spirit that does not allow you to prosper.
0: Essa porta fechada que se recusa a abrir.
1: And this closed door that does not
0: open. Repreenda agora.
1: Cast it out right now.
0: E clama e chama pelo nome do Senhor.
1: And call unto the name of God.
0: Sua vida a Deus.
1: And submit your life to God.
0: E seja ramo colocado na videira.
1: And be a vine from the tree.
0: E pode pedir tudo que você quiser no nome do Senhor, porque o Senhor fará.
1: And you may ask anything
0: o Senhor
1: in the name of God, and He will do for you.
0: Porque você será chamado.
1: Because you will fulfill your calling.
0: Escolhido.
1: You are chosen.
0: Nomeado.
1: Someone named.
0: Para ser abençoado.
1: To be blessed.
0: Passando pela bênção do nome no livro da vida.
1: And putting your name in the
0: e a conquista de todas as maravilhas que Deus fez nessa terra.
1: The accomplishments of everything that
0: Deus abençoe você.
1: May God bless you this afternoon.
0: O Espírito de Deus siga falando ao seu coração.
1: The Holy Spirit may speak into your heart.
0: Siga falando a sua vida.
1: That He may continue to speak into your life.

0: dizendo que só o Senhor. A sua vida está na videira.
1: Is your life a branch of the true vine?
0: A sua vida está em Cristo.
1: Is your life in Christ?
0: Quem está em Cristo é uma nova criatura.
1: Those who are in Christ are new creatures.
0: As coisas velhas se passaram.
1: The old things will go by.
0: Eis que tudo se fez novo.
1: And everything was made new.
0: Você que ainda não entregou a sua vida para Deus.
1: Those who haven't delivered their lives to God.
0: Você ainda que não vive a sua vida debaixo da palavra de Deus.
1: Those who still don't live their lives in the word of God.
0: É por isso que você é uma pessoa sem esperança.
1: And this is why sometimes you are leading a life without hope.
0: É por isso que você sempre acha que o amanhã vai ser pior do que hoje.
1: This is why you think that tomorrow will be worse than today.
0: É porque você ainda não tem Deus vivendo na sua vida.
1: Because you still don't have God living in your
0: você
1: life.
0: Você que desviou-se dos caminhos do Senhor.
1: Those who have gone astray from the path of God.
0: Todas as suas tentativas,
1: all your tries and attempts,
0: vão terminar no seu tudo.
1: Will end in your everything.
0: Todo esforço que você puder fazer,
1: all the effort that you can make,
0: a si mesmo poderá terminar numa derrota.
1: Can still end up in defeat.
0: Nada dará certo.
1: And nothing will work out.
0: Porque você conheceu a Deus.
1: Because you have known God.
0: Desprezou a Deus.
1: You have despised.
0: E demônios vieram.
1: And demons came.
0: Já não são mais, ou não é mais um, são oito.
1: And it is no longer one, but eight.
0: Não adianta tentar.
1: It is no use trying.
0: Jesus é claro em dizer.
1: Jesus is clear when he
0: says. Sem mim.
1: Without me.
0: Nada podeis fazer.
1: Nothing can you do.
0: Sem Jesus você não pode fazer absolutamente nada.
1: Without Jesus you can't do absolutely anything.
0: Mas com Jesus nós podemos.
1: With Jesus we can.
0: Com Jesus você pode.
1: With Jesus you can.
0: Com Jesus você será vencedor sempre.
1: Jesus, you will be a true winner.
0: Eu vou pedir a você que está aqui.
1: And I will ask you that here is
0: você
1: here
0: tem você tem a oportunidade de tomar uma atitude.
1: You have the opportunity to make a decision.
0: Você vai tomar uma atitude hoje.
1: And you will make a decision here today.
0: Você quer continuar nessa sua vida miserável?
1: You want to continue in this miserable life that you lead.
0: Sem o nome no livro da vida.
1: Without your name in the book of life.
0: Com medo da vida e com medo da morte.
1: Afraid of life and death.
0: Sem esperança de ser vencedor.
1: Without any hope of being a victor.
0: Você vai continuar nessa vida?
1: Are you going to continue in this life?
0: Você vai querer continuar nessa vida?
1: You want to continue in this life that you have been leading?
0: Ou você vai tomar uma atitude vencedora aceitando Jesus como seu Salvador?
1: Are you going to take a winning decision accepting Jesus as your Savior?
0: Se você quer mudar a sua vida, toma a atitude certa. Levanta a sua mão para Deus e vem aqui à frente.
1: If you want to change your life, raise your hands and come forward.
0: Vem aqui à frente.
1: Come forward and accept Jesus.
0: Se você não aceitar Jesus, a sua vida vai continuar nessa mesmice.
1: If you don't accept Jesus, your life will continue.
0: Vem aqui à frente. Venha, querida, venha.
1: Come
0: venha, queridas, venha. Está na hora de mudar.
1: It is time for a change.
0: Está na hora de mudar.
1: It is time for a change.
0: Chega dessa vida de desgraça, sem perspectiva.
1: Enough of a life without perspective.
0: Jesus está perdoando os vossos pecados.
1: Jesus is forgiving your sins.
0: É, a primeira coisa que Jesus faz é perdoar os seus pecados.
1: The first thing that he does is to forgive
0: your sins. Vem aqui à frente, que maravilha, igreja. Glorifica a Deus por essas almas que estão vindo.
2: Aleluia.
0: Isso é que é gostoso, Senhor.
1: Glory to God.
0: Você é desviado, vem também, chega dessa vida, vai.
1: And those who have gone astray, come
0: chega.
1: Forward. Enough of this life.
0: É hora de colocar um ponto final nesse sofrimento sem nenhum tipo de sentido.
1: It is time to put an end to this suffering.
0: Vem aqui, Jesus está chamando você, vem aqui.
1: Come
0: vem.
1: Forward, Jesus is calling you here today.
0: Jesus perdoa os seus pecados, vem cá, vem.
1: Jesus forgives your sins.
0: Jesus abre as portas que você precisa. Perdão, vocês precisam.
1: That you need.
0: Essas portas que parecem estar trancafiando os vossos corações.
1: These doors that may seem that they are locked.
0: Vem aqui à frente, sem Jesus você não pode fazer nada.
1: Come forward, without Jesus you are nothing.
0: Olha que maravilha, igreja, olha que maravilha.
1: Look at how marvelous this is.
0: Sem Jesus,
1: without Jesus,
0: você não pode fazer nada.
1: You are not nothing.
0: Mas com Jesus você pode tudo.
1: But with Jesus you can do anything.
0: Escolhidos, é isso que vocês são.
1: Chosen, this is what you are.
0: Escolhidos.
1: You are chosen.
0: A marca de Deus vai estar sobre as vossas vidas a partir de agora.
1: God's mark will be upon your lives today.
0: Cada vez que o inimigo tentar qualquer coisa contra vocês,
1: every time the enemy tries anything against you,
0: ele vai bater com a cara no muro.
1: He will put his face into the wall.
0: Porque na vida de vocês tem a marca dos escolhidos.

Por natureza, o homem é esquecido. Esquece de fatos, datas, pessoas e compromissos. Por outro lado, a tendência humana é para não esquecer certos fatos que ocorrem na vida, principalmente quando se trata de perdoar ou pedir perdão. Vemos e ouvimos muitas pessoas afirmarem: eu perdoo, mas não esqueço. Perdoo, mas não quero mais amizade com ele ou com ela. Isto não é perdão. O perdão que a Bíblia ensina é cheio de amor e misericórdia. E normalmente, se perdoando, se esquece, se sepulta no passado. E isso é possível se a pessoa experimentar o perdão divino, tornando-se revertida do grande amor de Deus. Deus, Ele é onisciente, é onipresente, é onipotente, mas sem dúvida alguma, Ele esquece dos nossos pecados. Pois eu mesmo, Senhor de Israel, apago as tuas transgressões por amor de mim, dos teus pecados, e não me lembro mais. O Senhor Deus lança os teus pecados perdoados para trás de suas costas e joga nas profundezas dos mares. Caro amigo ouvinte, o sangue de Jesus Cristo nos purifica de todo o pecado. Através do seu sangue, que temos a comunhão uns com os outros, e o sangue do Cordeiro de Deus, o Filho de Deus, nos purifica de todo o pecado. Isso se conhecemos a Jesus Cristo e sabemos que Ele é o Senhor. Mantemos a comunhão uns com os outros, e o sangue do Cordeiro nos purifica e nos lava e nos limpa de toda iniquidade. Amigo ouvinte, pare, pense, confesse os seus pecados e a partir de hoje, tu serás uma nova criatura em Cristo, Jesus, o Filho de Deus. Aprenda a perdoar e será perdoado, pois quem conhece a Deus sabe perdoar. Esta é mais uma mensagem da Igreja Deus e Amor, levando você ao caminho do Senhor.

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3: Meia-noite e um.
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1: Meia-noite e 30.
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3: Meia-noite e 59.
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5: 1:27.
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3: 1h53.
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2: 2:21.
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3: 2h51.
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3: 3h20.
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5: 3,50.
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2: 4 e 18.
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4: 5:16.
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6: 5h51.
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1: 6 e 18.
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1: 6h49.
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2: 7h20.
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1: 7:51.

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3: 8h24.
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2: 8h50.
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4: 9:23.
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7: 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Bruno Suter executa 50 anos de Iron Maiden, parte 2, quem não foi no primeiro, esse vai estar melhor ainda, viu? 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Queria mandar um abraço pro Vitor Nascimento e todo mundo aí do Rock History também.
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7: Grande abraço, valeu, a gente se vê.
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4: 9h52.

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1: 10h25.
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4: 10h53.
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4: 11:22.
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3: 11h53.
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2: Meio-dia e 23.
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3: Meio-dia e 56.
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4: Uma e 26.
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3: 1h59.
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4: 2:23.

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4: 2h54.
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3: 3:20.
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3: 3h48.
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15: Está começando agora no seu rádio mais um programa Expresso do Rock. No arquivo de hoje, Tina Turner, T-Rex e Dr. Feelgood. Temos também as participações especiais de Chefe Bruxo.
16: E aí, roqueiros, roqueiras e parceiros do Expresso do Rock, o Drops Caldeirão de hoje, Red Hot Chili Peppers, Skid Row e Alter Bridge.
15: Mestre Sidão.
17: Sejam bem-vindos ao Expresso do Rock. O Geleia Geral invade o programa de hoje, apresentando os bons sons de três bandas que continuam revigorando a cena rock and roll no Brasil e no exterior. Ouçam em volume máximo Blind Horse, Electric Mary e King Buffalo.
15: Élida Rodrigues.
18: Fala, Júlio. Fala, galera do Expresso do Rock. Tem mais conexão no programa de hoje. Esse quadro musical aqui que mostra pra você o rock and roll que a galera faz em todo o Brasil, hein? E já fica desde já o convite pra você que tem uma banda bacana e quer mostrar o seu trabalho aqui pra gente. Entre em contato no Expresso do Rock. .com.br ou com a gente através das redes sociais, hein? No Conexão Rock de hoje, você curte as bandas Instinto, Nação do Nada e Sugar Cane. É daqui a pouquinho, aqui no Expresso do Rock.
15: Júlio César Filho.
19: E no território do rock de hoje, teremos as bandas Juicy Lucy, Keith Hadley Band, Rush e Trapeze.
15: E Xaxá. amantes do rock and roll e ouvintes do Expresso do Rock. O Atitude traz só sonzeira para esse programa. Gente, vai ter stoner rock, stoner instrumental, rock psicodélico de primeiríssima. E a nossa primeira parada, você já sabe, território do rock.
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19: E agora começando mais um Território do Rock. Na primeira sequência, vamos ouvir a banda Juicy Lucy, que é um grupo britânico de blues rock. Deles vamos ouvir a música Build Comfort, que é do álbum Live Back and Enjoy It, de 1970. Depois, ouviremos a banda Keith Hartley Band, que foi formada pelo baterista Keith Hartley. O grupo foi formado em 1968 e acabou em 1972. Deles vamos ouvir a música Living Truck. Na sequência, teremos Rush, com a música Beneath, Between and Behind, do álbum Fly By Night, de 1975. E vamos fechar com a banda de Glenn Hughes, estou falando do Trapeze, com a música Your Love Is Alright.
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0: Esse foi o som do Trapeze com a música Your Love Is Alright. Antes ouvimos Rush com a música Beneath, Between and Behind. Keith Hartley Band com a música Living Truck. E começamos a sequência de hoje com a banda Juicy Lucy com a música Build Comfort. Espero vocês no próximo território. Até lá. Tchau, tchau.
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9: 4:19.
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27: Geleia Geral invade o Expresso do Rock com a sonoridade de guitarras distorcidas e pesadas e uma jornada psicodélica de rock clássico, stoner rock, blues eletrificado e hard rock. Então, aumentem o som. Iniciamos nossa invasão com um som pesado e revigorado vindo direto da cidade do Rio de Janeiro, da banda Blind Horse. No ano de 2017, o cenário carioca brasileiro do bom rock e da boa música ganhou um registro de estúdio excelente denominado Patagônia, disco bem elaborado do quarteto Blind Horse. O som viajante e pesado, com blues psicodélico, hard rock, heavy progressivo, encharcado de um rock cru e vigoroso, com faixas que reverenciam as bandas clássicas dos anos 70, com pitadas de stoner rock e uma pegada proto-metal. Este álbum contou com a participação de Ronaldo Rodrigues, ex-Massa Rara e membro ativo do grupo Arquipélago, que colaborou com seus teclados para acompanhar todo o peso e experimentações sonoras do Blind Horse. Continuamos nossa invasão com o rock clássico explosivo da banda australiana Electric Mary. O grupo foi formado em 2003 na cidade de Melbourne e no ano seguinte, graças ao auxílio da banda Whitesnake, conseguiu gravar o álbum de estreia nos Estados Unidos, denominado Four Hands High. Entre 2005 e 2011, lançaram mais 3 discos e vários EPs e também fizeram longas turnês pela Europa, abrindo shows para Judas Priest, Alice Cooper, Glenn Hughes e Deep Purple. Em 2019, a banda formada por 3 músicos brasileiros, denominada Madre San, que já passou aqui no Geleia Geral, que está estabelecida na Inglaterra, abriu shows do grupo Electric Mary em Londres, na divulgação do disco Mother. Electric Mary e seu impecável rock clássico, mostrando que a boa música continua contagiante e pulsante. Vamos finalizar nossa invasão com a sonoridade atual e pesada do power trio norte-americano King Buffalo. Direto de Rochester, no estado de Nova York, para o mundo, eles estão na estrada desde 2013. A mistura poderosa de blues psicodélico e stoner rock, com toques de rock progressivo e muita distorção, logo ganhou o rótulo de Heavy Psycho ou pós-stoner. A fusão de um som moderno, recheado de distorção, e uma música muitas vezes sombria, outras vezes dinâmica e explosiva, ganhou os palcos de vários festivais nos Estados Unidos e na Europa. No comando da viagem psicodélica, o guitarrista e vocalista Sean McVay e as participações de Dan Reynolds no contrabaixo e sintetizadores e Scott Donaldson, bateria e percussão. Privados de shows devido à pandemia, o King Buffalo manteve o processo criativo e produtivo em alta e lançou em junho de 2021 o sensacional disco The Burden of Restlessness, que eu recomendo, King Buffalo, do experimentalismo ao psicodelismo, sem amarras em sua sonoridade. Então, aumentem o som e curtam Blind Horse, Electric Mary e King Buffalo.
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0: o Geleia Geral invadiu o Expresso do Rock, trazendo a banda Blind Horse com a faixa Rainbows in the Dark. Depois teve Let Me Marry com Let Me Out. E fechamos com King Buffalo com a faixa Regenerator. Eu recomendo o álbum Regenerator do King Buffalo, lançado oficialmente no dia 2 de setembro de 2022. Este trabalho fecha o terceiro registro de estúdio da chamada Trilogia Pandêmica, que teve início em 2021 com o disco The Burden of Headlessness. Valeu, Júlio! No próximo programa, o Geleia Geral faz mais uma invasão expresso do rock, trazendo boa música e rock em todas as suas vertentes. E não perca a sintonia. Continue ligado na programação através das redes sociais. Um grande abraço e até a próxima edição do Expresso do Rock.
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4: 4h44.
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10: Saudações, ouvintes do Expresso do Rock. Eu sou Elida Rodrigues e tô trazendo para você mais um Conexão Rock por aqui. Esse quadro que a gente chama carinhosamente de vitrine musical, né? Para mostrar o rock and roll que a galera faz pelo Brasil, bandas novas e bandas que estão aí há anos na estrada também, né? A gente segue trazendo aqui esses sons, essas músicas legais que a galera faz, né? Bom, para começar o programa de hoje, temos a banda Instinto. É uma banda que vem do ABC Paulista, né? E eles são formados por amigos aí com gostos musicais em comum, né? E inspirando-se em grandes ícones do rock and roll, a Instinto tem influências como Led Zeppelin, Black Sabbath, CDC, né? E esses caras sobem ao palco aí com a energia de quem sonha com música desde criança, né? Música não, rock and roll, né? E a banda Instinto tem em sua composição Thiago Consani na voz, Pedro Marcon na guitarra e backing vocals, Bruno Martins no baixo, Júlio Cavalhal na bateria e Nobru Bueno na guitarra. Da banda Instinto, a gente ouve a música Quando Esse Inferno Passar. Também no Conexão Rock de hoje ouviremos a banda Noção de Nada, banda do Rio de Janeiro, surgida em 1993. Os caras já têm aí bastante chão, hein? São anos de estrada e vem fazendo aí um hardcore bem tosco, sabe? Aqueles assim, furioso mesmo, pois é. Lembrando um pouco aí de Crash Head, sabe? Bem bacana o som dos caras aí, mas pesadaço, bem toscão mesmo. E a Noção de Nada tem em sua composição Zander no vocal, Cunha no baixo, Menezes na guitarra, Arbex na guitarra e Rito na bateria. Da banda Noção do Nada ouviremos a música Orgânico. Para fechar o Conexão Rock de hoje, trago para vocês Sugar Cane. Eles

0: ativa aí também desde os anos 90, né? Com vários discos de estúdio na bagagem, a Sugarcane vem da cidade de Curitiba, no Paraná, e é uma das bandas de punk, rock e hardcore mais experientes do Brasil. É bem legal aí o punk rock e hardcore desses caras, hein? A Sugarcane é formada por Alexandre Capilé nos vocais e guitarras, também André Dia na bateria, Vini Zampieri nos vocais e guitarras também, e Cadu Caracol nos vocais e no baixo. A Sugarcane traz pra gente a música Pastor Felício. Agora com vocês, então, no nosso Conexão Rock de hoje, as bandas Instinto, Noção de Nada e Sugarcane.
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0: Esse foi o nosso Conexão Rock de hoje, fechando aí, né, com esse hardcore, esse punk rock muito legal da Sugar Cane. O nome dessa música? Pastor Felício. Curtiu, né? Deu pra sacar a letra? Bom, vamos lá. Tivemos também a música Orgânico, da banda Noção de Nada, também aí um hardcore bem tosco, né? E ainda a banda Instinto, com a música Quando Esse Inferno Passar, bandas bem expressivas, digamos assim, no nosso Conexão Rock de hoje, né? E trazendo bastante aí punk rock, hardcore pra você. No próximo programa, talvez a gente vai pra outros estilos aí, mas sempre dentro do rock and roll a gente procura trazer bandas bem legais pra você que tá aí do outro lado curtindo o Expresso do Rock, conhecer, né? Pra conhecer o trabalho dessa galera e quem sabe pesquisar também mais sobre elas. As dicas de hoje ficam aí então pra você. Instinto, Noção de Nada e Sugar Cane. Valeu demais essa viagem, galera. Até o próximo programa.
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5: 5 e 3.
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5: O Atitude aterriza sua nave no Expresso e começa com a banda The Kremlin, que é uma banda da Finlândia. Olha só, galera, a história deles é interessante. Eles têm só um disco gravado. E em 2015, eles começaram a tocar em galpões, é isso mesmo, em hangar, né? Aquele tipo galpão, um hangar de avião abandonado, certo? E de lá que surgiu aí essa banda sensacional de stoner rock fantástica da Finlândia. Na sequência, vem o King Weed. Bom, vamos lá. O King Weed é uma banda francesa de stoner rock instrumental, certo? É um stoner mais melódico e vale muito a pena ouvir. A qualidade sonora, os arranjos, é tudo muito, muito bem feito mesmo. Continuando com The Black Angels. Bom, The Black Angels é um rock psicodélico de Austin, Texas. E desde 2004, a banda se tornou aí o porta-estandarte do rock psicodélico moderno. É uma referência, tá? Com um som bem impactante. É um psicodélico pesadão. E para finalizar, Clutch, que é uma banda de hard rock de Maryland, nos Estados Unidos, tá? Que foi formada em 1990. Ela ficou muito conhecida por suas letras irônicas e sarcásticas, sabe? Fazendo referência à história, mitologia, cultura popular americana. Então os caras são bem irreverentes. Então vamos curtir The Kremlin, King Weed, The Black Angels e Clutch Rock and Roll.
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0: É, galera, sequência sensacional, hein? Curtimos The Kremlin, Crown, King Weed, Smoking Hand, The Black Angels, Young Man Dead e Clutch Ghost. Continuem ligados que tem muito rock and roll pra rolar ainda no Expresso, tá? Dá uma olhada lá nas redes sociais, galera. Tamo em tudo. Facebook, Instagram, YouTube. Prestigie o Expresso do Rock. Valeu. Rock and roll. Valeu, Júlio.
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5: 5:34.

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21: Chegamos na estação Arquivo do Rock, hoje com Tina Turner, T-Rex e Dr. Feelgood. Eu começo com Tina Turner. Em novembro de 1973, Tina e seu marido, na época, Ike Turner, lançaram o álbum Nutbush City Limits. Vamos ouvir a faixa título, que alcançou a 11ª posição na Billboard Hot Soul Single, a 22ª na Billboard Hot 100 e o número 4 na UK Single single chart. Em seguida, T-Rex. Em março de 1977, eles estavam lançando o 12º álbum, que foi elogiado pela força das composições e a performance vocal de Bolan. E este viria a ser o último álbum da banda, já que Mark Bolan morreu em um acidente de carro em setembro de 1977, aos 29 anos. E eu escolhi a faixa Jason Bissett. E finalizo com a banda Dr. Feelgood. Em 1975, no mês de outubro, eles lançaram um segundo álbum. E vamos ouvir a música Back in the Night. Tina Turner, T-Rex e Dr. Feelgood, agora no Arquivo do Rock.
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0: Ouvimos Tina Turner, Nutbush, City Limits, T-Rex, Jason Bised e Dr. Feelgood, Back in the Night. E eu estou de volta no próximo Arquivo do Rock. Até lá.
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2: 5h53.
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3: 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Em um caldeirão, misture country, blues e um pouco de soul. Deixe até criar uma mistura homogênea e logo em seguida uma xícara de distorção. Duas colheres de sopa de atitude e rebeldia a gosto. Pronto, está criado o caldeirão do rock. Para servir esta mistura explosiva, o chefe bruxo.
4: E aí, roqueiros, roqueiras, ouvintes do Expresso, está no ar mais uma edição do Drops Caldrão do Rock. Eu sou o Chefe Bruxo e no programa de hoje as bandas Red Hot Chili Peppers, Skid Row e Alter Bride.
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0: E o Drops Caldeirão de hoje fica por aqui. Na próxima edição apresento a vocês mais novidades em mais uma edição do Expresso do Rock. Abraço a todos e até lá!
1: 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Até lá!
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2: 6h48.
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4: 7h24.
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2: 7h52.
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2: 8h25.
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Convidamos os prezados ouvintes do programa Hora Milagrosa para que venham visitar as congregações da Igreja Apostólica nas seguintes localidades: Cascavel, Paraná, com reuniões aos sábados às 19 horas e aos domingos às 18 horas, e no segundo domingo de cada mês, às 10 horas da manhã, e quinzenalmente às terças-feiras, às 19 horas e 30 minutos. Rua Agostinho dos Santos, número 1883, Jardim Alvorada. Laranjeiras do Sul, Paraná, com reuniões aos sábados às 19 horas e 30 minutos e aos domingos às 11 horas da manhã. Rua Heitor Safraider, número 459, Jardim Panorama. Terra Roxa, Paraná, com reuniões aos domingos às 10 horas da manhã. Rua Oscar Machado, número 1167, Centro. Divulgamos a seguir um depoimento de fé enviado para a sede desta Igreja Apostólica. Há cerca de 2 anos, os resultados de um exame detalhado indicaram um tipo de cicatriz na parte interna da cabeça da senhora Jocelina Josefa de Matos Calisto. Ela e o médico ficaram surpresos, visto que essa paciente não havia sido submetida a tratamento cirúrgico na cabeça. Foi então

Não que essa senhora se lembrou de que, há mais de 41 anos, havia clamado que Nosso Senhor Jesus, a Santa Vó Rosa e o Santo Irmão Aldo a livrassem de crises de dor de cabeça, desconforto que a deixavam muito mal. Depois dessa providência de fé, havia sentido imediato alívio das dores que, a partir de então, desapareceram, sem outras consequências para ela. Ao recordar do recebimento dessa bênção para sua saúde e bem-estar, a senhora Jocelina direcionou ações e graças a Deus Pai e aos seus santos e expressou o reconhecimento aos céus, também por muitas outras bênçãos recebidas para o seu viver. Seu depoimento de fé foi enviado de Araras, Estado de São Paulo, no mês de setembro de 2025.

0: Comunique-se com a Igreja Apostólica através do e-mail conselhodeliberativo@igrejaapostolica.org. Repetindo, conselhodeliberativo@igrejaapostolica.org ou pelo site ouvidoria.igrejaapostolica.org.
1: 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Toledo, Paraná, com reuniões aos sábados e domingos às 19 horas, Rua Emílio Jetriskate, número 1011, Vila Pedrini. 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

Irmão Aldo, a todos desejo também as preciosas e ricas bênçãos de Deus, o nosso Pai Celestial, com o seu Divino Espírito Santo. Amados, irei falar a todos sobre o imenso e grande poder que se encontra nesta Santa Igreja Apostólica, executados pela Santa Vó Rosa. O poder que a Santa Vó Rosa recebeu de Deus, o nosso Pai, de Jesus Cristo, nosso Senhor, e do Divino Espírito Santo, é muito grande, que nós não conseguimos fazer a soma do seu imensurável poder. Eles deram a ela todo o poder nos céus e na terra, todo o poder para salvar, para curar, para santificar, para libertar do domínio dos espíritos do mal, poder sobre a natureza e um poder muito precioso dos céus, que é fazer com que as criaturas sejam unidos, tendo em seus corações um amor verdadeiro, amor que exemplifica o verdadeiro desejo de Deus, de Jesus Cristo nosso Senhor e também da Virgem Maria Santíssima. Vejam, amados, os ensinos preciosos de Jesus em um de seus sermões. Aquele que tem os meus mandamentos e os guarda é esse que me ama. E aquele que me ama será amado de meu Pai, e eu amarei e me manifestarei a ele. Por isso é que nós, desta Santa Igreja Apostólica, sempre aconselhamos aos irmãos e a todos os que nos ouvem de bom coração, como os senhores, senhoras e jovens, e tanto como os ouvintes via rádio, como os internautas, que precisam confiar constantemente na Santa Vó Rosa. E quando surgirem alguns problemas na sua vida, ou em seus negócios, ou até mesmo em uma de suas viagens que planejaram e não está dando certo, não devem os mesmos ficarem murmurando, reclamando, nem se queixando, ou não devem ficar jogando a culpa em ninguém. Aquele fato está acontecendo de errado com a sua pessoa, mas devem sim é confiar e se entregar de corpo e alma nas mãos de nossa santa e bendita Vó Rosa, pois tudo ela toma conhecimento para o bem e a felicidade de todos. Uma outra parte muito importante de Jesus que se refere à Santa Vó Rosa como o Santo Espírito Consolador e tem recebido do Pai e de Jesus para unir as pessoas e prepará-las, ou seja, para preparar um povo unido num só espírito, num só coração, numa só fé e numa só alma, está relacionado quando ele disse: "Mas aquele Consolador, o Espírito que o Pai enviará em meu nome, esse vos ensinará todas as coisas e vos fará lembrar de tudo quanto eu vos tenho dito." Lembrem-se deste outro ensino de Jesus quando ele disse: "Se vós estiverdes em mim e as minhas palavras estiverdes em vós, pedireis tudo o que quiserdes e vos será feito. E nisto é glorificado meu Pai, que deis muitos frutos, e assim vós sereis meus discípulos." Vejam, ó prezados, como é grande o desejo da Santa Vó Rosa como Consolador para que todos participem destes ensinamentos e procurem colocá-los no seu viver e que todos guardem bem do seu coração, porque são vida para os que acham e saúde para o seu corpo. Foi com este objetivo que nosso Deus e Pai, juntamente com Jesus Cristo, seu Filho amado, prepararam a nossa santa e bendita Vó Rosa e deram a ela todo o poder de Consolador para socorrer neste mundo os seus legítimos e verdadeiros filhos. Filhos estes que viriam dar crédito em suas palavras e colocar em prática seus ensinamentos e obedecer também a sua doutrina e disciplina como regra de boa conduta no seu viver. A este respeito, amados, Jesus ainda disse: "Se guardardes os meus mandamentos, permanecereis no meu amor, do mesmo modo que eu tenho guardado os mandamentos de meu Pai e permaneço no seu amor." Amados, hoje em nossos dias, quando irmão Aldo nos pede para obedecer à doutrina e à disciplina apostólica, ele deseja que nós relembremos estes ensinamentos de Jesus, da Santa Vó Rosa, e sabe ele que só assim, através desta obediência, é que conseguimos nos manter unidos uns aos outros, como Jesus nos ensinou. O meu mandamento é este, que

0: vós ameis uns aos outros, assim como eu vos amei. Vós sereis meus amigos se fizerdes o que vos mando. Sem prezarmos esse amor verdadeiro em nosso coração, amor sincero, puro, nós não conseguiremos amarmos nosso semelhante. E se nós não amarmos o nosso semelhante, nunca chegaremos aos objetivos de Jesus, da Santa Vó Rosa, nem de Deus, de termos uma união sólida, concreta e verdadeira. Por isso, ó irmãos, ouvintes, internautas, continue dando este valor sincero a esta união, mas dar valor à união que venho lhes pedindo, e agindo todos assim, estão contribuindo para o glorioso ministério de nossa Santa Vó Rosa como Espírito Consolador. E estarão também dando oportunidade a muitas criaturas neste mundo que estão em busca desta verdadeira união para serem felizes. E cumprirão em suas vidas o glorioso e veemente pedido de Jesus Cristo nosso Senhor quando fez a sua oração sacerdotal ao Pai em favor do seu povo, dizendo: Pai, não peço que os tires do mundo, peço que os guardes e os livres de todo o mal, para que sejam um como tu, ó Pai, és em mim e eu em ti. Guarde, amados, estes ensinamentos em seus corações. Eu lhes desejo neste momento toda a graça da Santa Vó Rosa do nosso santo irmão Aldo, a graça e bênção de Jesus Cristo nosso Senhor, de nossa Mãe Virgem Maria Santíssima. Também eu desejo, irmãos, toda a proteção, toda a bênção, toda a graça do nosso Deus e Pai Celestial, dos santos apóstolos, dos santos profetas e dos santos e anjos dos céus, para que todos vivam sempre unidos numa só fé, num só espírito e num só coração, para que em todo o seu viver cotidiano, os irmãos, os ouvintes, os internautas, podem ter a certeza de estar contando com a aproximação de uma grande legião de santos e anjos dos céus que a nossa bendita e santa Vó Rosa enviará em seu benefício. Porque o desejo dela, o desejo do santo irmão Aldo, que eles receberam do Pai, é de fazer as criaturas felizes e se aproximarem cada vez mais de Deus. Por isso é que em todos os programas A Hora Milagrosa, nós não enganamos ninguém, não menosprezamos ninguém, não os decepcionamos, mas nós estamos lhes fazendo um convite amigo, um convite com o desejo sincero na alma de ver todos bem-aventurados, todos felizes, todos cheios da paz do Espírito Santo do nosso Deus. Porque a nossa bendita e santa Vó Rosa, nós cremos e nós falamos ousadamente em nome dela e do profeta santo irmão Aldo, sem sombra de dúvida, a todo o mundo, para que nos ouvem com atenção e guardem nos seus corações os ensinamentos desta igreja e, no momento possível e preciso, possam fazer parte de uma de nossas reuniões. É um convite que eu deixo agora, neste momento também, em nome da Santa Vó Rosa e do profeta santo irmão Aldo, a todos que estão me ouvindo neste instante. E também agora, encerrando esta minha mensagem, eu quero lhes agradecer mais uma vez do profundo do meu coração pela sua atenção, pelo seu carinho, pelo seu acompanhamento, que cotidianamente estão nos acessando nos horários certos, precisos e necessários deste santo programa Hora Milagrosa. Amém. Bendita e santa Vó Rosa, aqui estamos mais uma vez. São os teus filhos que vieram em busca, Mãe, deste alimento precioso para o sustento do seu espírito. E eles estão clamando veementemente que a Senhora, o profeta santo irmão Aldo, a Virgem Maria, Jesus e o Pai possa lhes dar o consolo e o conforto, a solução dos seus problemas, Mãe. E com este poder miraculoso que a Senhora recebeu do Pai, de Jesus e da Virgem Maria Santíssima, a Senhora possa, neste momento, enxugar as lágrimas de muitas criaturas que estão, muitos deles, ajoelhados perante estes receptores e clamando pela Senhora, para que a Senhora possa, neste momento, fazer algo em benefício destas criaturas que estão sofrendo, Mãe. Pois muitos deles estão passando com momentos difíceis na vida, inclusive parte da tua saúde está sendo até desenganados pelas medicinas, mas eles creem e confiam que a Senhora tem o poder do Pai para restaurar a vida deles, Mãe. E assim eu suplico a Senhora, ao Senhor irmão Aldo, para que possam fazer algo em benefício destas criaturas. Por isso é que eles colocaram esta água, este óleo, para que possam receber a verdadeira unção, Mãe da Senhora, de Jesus, da Virgem Maria Santíssima e de Deus, o nosso Pai, na comunhão do Espírito Santo do Pai. Tome-os em teus santos braços, Mãe, e a Senhora os guarda, os protege e os livra de todos os males. Amados, creiam que neste momento estão recebendo a bênção e a unção do Espírito Santo do nosso Deus, a bênção de Jesus, da Virgem Maria Santíssima, da Santa Vó Rosa e do profeta Santo Irmão Alto. Tenham estas bênçãos e esta fé nos seus corações e vivam para todos sempre. Amém.
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6: 9 horas.
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